diferente. Novas figuras dançam seus ritmos loucos diante de mim. E elas me mostram quanto eu preciso despertar. Porque ainda não faço parte delas, mas elas já fazem parte de mim.